0: Muito boa essa sequência, uma melhor que a outra. Já já tem mais.
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5: Boa noite.
6: 21 horas e 11 minutos.
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0: Cidade Love, sempre com as canções que tocam o coração de toda a cidade. Já já tem mais, não saia daí.
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1: Boa noite. 21 horas e 28 minutos.
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0: As mais belas canções estão aqui no Cidade Love. Já já tem mais pra você.
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3: Boa noite. 21 horas e 44 minutos.
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0: Estamos de volta com Cidade Love. 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

0: Muito boa essa sequência, uma melhor que a outra. Já já tem mais.
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2: Sua FM, 22 horas em ponto.
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0: Estamos de volta com Cidade Love, o amor que contagia toda a cidade.
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0: Que canção linda é essa, hein? Já já tem mais, depois do intervalo.
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0: Cidade Love, sempre com as canções que tocam o coração de toda a cidade. Já já tem mais, não saia daí.
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0: 22h34.
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1: Valeu, gente! Essas são as últimas de hoje do nosso Cidade Love. Voltaremos no próximo programa com muito mais pra você.
2: Boa noite pra você!
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0: 22h51.
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0: 23:51.
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0: 107,9. 0:22.
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0: 0:29. 0:29.
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0: 0:30. 0:30. 0:30.
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0: 5 horas em ponto.
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mais Spalletti. Primeira vez na mais romântica do Brasil por aqui. E eu já vou chegar pedindo trechinho da música nova. Pertinho de casa, quero ouvir com vocês assim. E agora vem de

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6: Horas e 41 minutos.

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0: 6:03.
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2: Que pancada de mulher.
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5: Alô, minha gente, estamos chegando por aqui com mais um programa chamado Sertanejo Classe A. E aí, como é que você tá? Tudo jóia, tudo beleza, tudo na Santa Paz? Que bom, hein? Que bom estarmos juntos nessa festa gostosa da nossa boa música sertaneja a partir de agora, hein? Você vai ouvir, vai curtir aqui sucessos realmente que marcaram épocas, grandes clássicos no Sertanejo Classe A. Comunicando, seu amigo Elber de Andrade, o Elber de Andrade é nós mesmo. Deixa cair as primeiras de hoje.
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1: Mais uma que nós conferimos por aqui. Daqui a pouquinho tem a sua canção.
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0: 10:20.
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4: Você está ouvindo o sertanejo classe A, de volta com você com mais um bloco de música boa.
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1: Mais uma que você recordou e ouviu com a gente também. Bom, daqui a pouco tem mais sucessos.
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0: 6:33.
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2: Você está curtindo o sertanejo classe A na comunicação do amigão de sempre, o Elbert Andrade. Vamos juntos. É muito bom, né? Saber que você está ligado com a gente, está ouvindo o nosso programa.
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1: Mais uma que você recordou e ouviu com a gente também. Bom, daqui a pouco tem mais sucessos.
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0: 6:49.
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1: Observatório Nacional, 6:59:40. Observatório Nacional, 6:59:50.
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32: 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Hora certa.
33: 7:25.
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2: Mais um modão que nós ouvimos juntos em nosso programa Sertanejo Classe A. Daqui a pouquinho tem mais músicas.
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1: Valeu, é o João Aparecido Gomes que vai sair. 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
1: Daqui a pouquinho tem mais após o nosso giro. Aguenta aí que eu volto já.
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2: Hora certa. 7:57.
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1: Foi mais uma que nós ouvimos por aqui também, nosso Sertanejo Classe A, que volta em instantes.
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0: 8:14. 87,9.
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2: Chegando mais sucesso em nossa programação. Deixa cair os modão.
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1: Fechou o nosso Sertanejo Classe A de hoje. Um forte abraço do amigo Welbert Andrade. Obrigado você pela companhia e até a próxima edição.
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1: Olha o que a Candinha está falando aqui.

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2: É o seu finalzão de semana garantido no seu Pop Play. Prazerzão, Douglas Santos por aqui. E vamos juntos curtir o melhor do pop neste finalzão de semana? Vamos juntos então, aumenta o volume, porque o Pop Play do seu finalzão de semana está no ar com mais uma edição.

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1: Pop Play tem que dar mais uma pausa, hein? É, mais um break chegando. Tô de volta já já com muito mais pra você.
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1: Hora certa. 9:24.
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0: Certa.
1: 9:27.
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0: Hora certa!
1: 9:28.

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3: Hora certa.
4: Bom dia e a hora certa.
5: 10:49.
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0: Hora certa.
1: 10:50.
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2: Hora certa.
3: Bom dia. E a hora certa?
4: 11:35.
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0: Bom dia e a hora certa.
1: 11:38.
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0: 12:41. 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
1: Hora certa.
4: Bom dia e a hora certa.
0: 11:43.
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1: Hora certa.
4: Bom dia e a hora certa.
0: 11:43.

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3: Hora certa.
4: Bom dia e a hora certa.
5: 11 horas e 46 minutos.

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1: Hora certa.
2: Bom dia e a hora certa.
3: 11:52.
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1: Hora certa.
2: Bom dia e a hora certa.
3: 11:52.
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1: Hora certa.
2: Bom dia e a hora certa.
3: 11:53.

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8: Hora certa.
9: Bom dia e a hora certa.
10: 11:56.
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3: Hora certa.
4: Bom dia e a hora certa.
5: 11 horas e 58 minutos.
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0: 30 segundos. Observatório Nacional, 11 horas, 59 minutos, 50 segundos.
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0: 12:28.
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2: Hora certa.
3: 12:33.
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1: Hora certa.
2: 12:36.
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0: Certa. 12:38.
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0: 12:41.
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4: Hora certa.
0: 12:42.
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1: Hora certa.
2: 12:49.
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1: Hora certa.
2: 12:51. 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
1: Hora certa.
2: 12:53.
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0: 12:56.
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2: Hora certa.
3: 12 horas e 58 minutos.
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0: Tudo bem, tudo tranquilo? Nostalgia tá entrando no ar a partir de agora na sua rádio preferida. O melhor do passado de presente pra você. Aquela canção que marcou época, que fez história. O melhor do flashback dos anos 90. Agora, aqui no Nostalgia, na sua rádio preferida. Eu sou Ricardo Oliveira e quero você junto comigo. Vamos nessa!
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0: dia.
1: É um prazer muito grande para mim estar aqui essa noite com vocês. Aliás, vocês são maravilhosos. Essa noite é mágica. E eu conto com vocês para cantar comigo, porque esse show está sendo gravado ao vivo.

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0: assim vamos fechando o nosso Nostalgia edição desta quinta-feira aqui na sua rádio preferida. Quero agradecer a sua audiência, o seu carinho, a sua companhia. Obrigado de verdade aí pela audiência, tá? Valeu mesmo e até a próxima. Tchau, tchau.
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4: Horas e 57 minutos.
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4: 13 horas e 59 minutos.
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0: 11:14.
1: Luan Santana e Léo Foguete.

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1: Hora certa.
2: 15 horas e 49 minutos.
1: Hora certa.
2: 15 horas e 50 minutos.
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0: 11:54.
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3: Opa, como é que você tá? Tudo bem? Bom final de semana. A semana foi bacana, né? E eu quero que você tenha um fim de semana espetacular, com tudo de bom que você tem direito, viu? O Super Hits já vai começar. E sucesso é o que não vai faltar, hein? Combinado? Vamos juntinhos? Posso contar com você? Super Hits no ar!

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0: A gente vai dar uma paradinha rápida em nossa programação, mas não saia daí. Daqui a pouquinho voltamos com muito mais pra você.
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4: Boa tarde.
3: 16h10.
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6: Muito bem, já estamos de volta aqui na sua rádio com a melhor programação. Foi um intervalo super rápido e já trazemos mais sucessos para você.

0: daquele jeito.
1: Irmão.
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3: Aí é música, meu amigo.
1: Por isso que você acaba com eles, né?
3: Vamos acabar com eles hoje. Posso começar?

0: Hoje é mais um Gigante, não tem jeito.
1: Vamos!
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0: Tá na hora do intervalo, mas é sempre muito rápido. É o tempo de você tomar uma aguinha, um cafezinho e a gente já volta com muito mais música e na melhor programação, é claro, né? Não saia daí, eu já volto.
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0: 16:27. 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
1: 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Legal, tivemos as mensagens dos nossos parceiros de programação e já estamos de volta com muito mais música.

0: Aqui os intervalos são sempre muito rápidos, então não saia daí, é rapidinho e a gente volta com muito mais música. Até já!
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1: Boa tarde.
0: 16h45. 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
2: 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Oi, eu falei que era rapidinho, já estamos de volta e agora tem mais sucesso na melhor programação do seu rádio. Escuta essa aí. 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
2: Pessoal, vou dar uma paradinha na programação, vamos ouvir as mensagens dos nossos parceiros, mas é super rápido e eu já volto com muito mais música. Já já estamos de volta, não saia daí.

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6: Hora certa.
7: 17 horas e 1 minuto.
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8: 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Deu tempo de tomar aquela aguinha. Muito bem, já estamos de volta com a nossa programação e eu sei que você vai adorar mais essa parte com grandes sucessos aqui na sua rádio.

0: Aí, olha, Júlio César, Luan Pereira.
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0: Chapada dela, Brasília!
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2: A gente vai dar uma paradinha rápida em nossa programação, mas não saia daí. Daqui a pouquinho voltamos com muito mais pra você.

te beijo. 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
7: Hora certa.
8: 17:19.
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13: Deu tempo de tomar aquela aguinha? Muito bem, já estamos de volta com a nossa programação e eu sei que você vai adorar mais essa parte, com grandes sucessos aqui na sua rádio.

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2: Luan Santana e Léo Foguete. Luan City Festival São Paulo. Quero ouvir.

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1: A gente vai dar uma paradinha rápida em nossa programação, mas não saia daí. Daqui a pouquinho voltamos com muito mais pra você.

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0: 17:37.
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2: Oi, eu falei que era rapidinho, já estamos de volta e agora tem mais sucesso na melhor programação do seu rádio. Escuta essa aí.

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1: Tá na hora do intervalo, mas é sempre muito rápido. É o tempo de você tomar uma aguinha, um cafezinho, e a gente já volta com muito mais música e na melhor programação, é claro, né? Não saia daí, eu já volto. 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
1: Oi, eu falei que era rapidinho, já estamos de volta e agora tem mais sucesso na melhor programação do seu rádio. Escuta essa aí.

0: é por falta de tempo não, viu? Você só não tem prioridade.
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0: 여보.
1: Puxa, que pena, nosso encontro está terminando. Mas fica aquele gostinho de quero mais, né? E a certeza de que nós vamos nos encontrar novamente em breve, aqui na sua programação, com as melhores músicas e muito amor no coração. Valeu, até lá!
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3: 18 horas e 6 minutos.
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7: É, nossa pista já tá liberadaça aqui pra mais uma edição do Night Play neste super final de semana. Como é que tá o seu finalzaço de semana por aí, hein? Tá chovendo, não tá chovendo? Pois é, rapaz, é finalzaço de semana que com certeza vai ser quente aqui no nosso Night Play. A gente vai detonar as melhores músicas. Nosso DJ já tá a postos por aqui. É o DJ misterioso, é o DJ Night Play. Eu sou Kleber Salles e durante essa hora vou rolar para você o melhor da música eletrônica, o melhor da dance music. E a gente começa com The Chainsmokers, Halsey Closer.

Aí a versão do DJ Paulo Soveral, Bet Balanço, aqui no nosso Night Play. Teve também o Deadline com Outflux, a programação número 1 do seu rádio. Outflux e muito mais por aqui. A gente continua com o nosso Night Play, esse finalzaço de semana, né? Agora vamos trazer aqui o som do Dub Dogs, Zufu Rodin, Mission Impossible, aqui na programação desse fim de semana. Abraço pra galera lá dos Corneteiros do Rádio. Galera que é fã do Night Play, viu? Todo fim de semana tá todo mundo lá do grupo Corneteiros do Rádio, todo mundo ligadaço no nosso programa, hein? Forte abraço pra galera. Não vou falar o nome de ninguém, senão eu esqueço, posso esquecer de alguém, viu? Mas grande abraço pra galera toda. Arroba todo mundo lá, viu?

0: Dancing on My Own, aqui no nosso Nightplay com Callum Scott e Tiesto, fechando o primeiro bloco do nosso finalzaço de semana. Ó, fica ligado aí que a gente volta já já. O intervalo é rapidão, hein? Rapidaço! É rapidaço o nosso intervalo aqui do Nightplay. Daqui a pouco a gente tá de volta.
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2: Hora certa,
5: 18:35.
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9: Eita, coisa boa, de volta com o nosso The Music Coffee Time. Então aumenta aí o volume, estamos chegando de volta com os grandes clássicos pra você.
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0: 18:52.
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